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É possível eliminar um tumor sem o cortar, sem o queimar, apenas congelando, e ainda por cima com o acompanhamento de uma ressonância magnética? Uma notícia proveniente da Austrália dá agora uma resposta muito clara a esta questão. No mundo moderno em que acordamos todas as manhãs com um novo avanço tecnológico, trazemos-vos uma notícia promissora na área da medicina que nos faz sorrir. Hoje, dirigimos o nosso olhar para o hemisfério sul, para a Austrália. Este país colocou em funcionamento o primeiro sistema de crioablação assistido por ressonância magnética do mundo, conhecido popularmente como congelamento de tumores e na literatura médica como crioablação. Desta vez, realizado com o apoio da ressonância magnética. Este método, no qual os especialistas em radiologia intervencionista têm vindo a trabalhar com sucesso nos últimos anos, tem como objetivo eliminar as células cancerosas não através da queima ou da remoção cirúrgica, mas sim literalmente congelando-as. Então, como é que se congela um tumor? Vamos primeiro explicar um pouco melhor esta tecnologia e dar uma vista de olhos juntos aos bastidores desta inovação. De acordo com as associações de radiologia intervencionista e fontes médicas internacionais, o processo assenta numa colaboração rigorosa entre a engenharia e a medicina. Não são feitas grandes incisões na sala de operações. Os médicos localizam o tumor através da ecografia ou tomografia computadorizada. Em seguida, através de um pequeno orifício na pele, utilizam agulhas especiais, denominadas crioprobes, para atingir diretamente o centro do tecido canceroso. É precisamente aqui que a magia começa. Passa-se gás argónio ou azoto líquido através das agulhas. Quando a pressão do gás desce repentinamente, forma-se na ponta da agulha uma bola de gelo extremamente fria, que atinge temperaturas entre os menos 40 e os menos 140 graus. Quando as células cancerosas são expostas a este frio glacial, as moléculas de água no seu interior cristalizam e as membranas celulares rebentam. Em seguida, através de períodos de descongelamento suave, a estrutura vascular do tumor é danificada, impedindo assim a sua nutrição. O nosso sistema imunitário, depois de cumprir a sua função, elimina naturalmente este tecido morto ao longo do tempo. Passemos agora à inovação australiana que mais tem dado que falar. Este procedimento pode agora ser realizado no interior do aparelho de ressonância magnética, acompanhado por imagens de ressonância magnética.
O aparelho de ressonância magnética permite acompanhar o procedimento no tempo real, no ecrã. Isto garante que os limites da criopreservação são perfeitos e que o tecido saudável é preservado. Os médicos conseguem agora ver os limites da bola de gelo com muito mais clareza, podendo trabalhar com maior segurança em áreas sensíveis, como a coluna vertebral, os nervos, os rins ou o fígado. O Liverpool Hospital, em Sydney, anunciou publicamente a instalação do primeiro sistema avançado de crioblação guiada por ressonância magnética a nível nacional. A Austrália tem vindo a dar muito que falar neste domínio nos últimos tempos. As autoridades de saúde referem que este método tem proporcionado excelentes resultados, especialmente em casos de cancro do rim, da mama em fase inicial, bem como tumores ósseos de tecidos moles e do fígado. Qual é, então, a maior vantagem que distingue esta tecnologia da cirurgia tradicional? É claro que é o facto de ser minimamente invasiva, ou seja, ser um método que causa menos danos ao corpo. Nem uma grande cicatriz de bisturi, nem dores que duram dias. O procedimento é geralmente realizado sob anestesia local ou com uma sedação leve e dura cerca de 1 a 2 horas. Os doentes podem regressar para casa no mesmo dia e retomar a sua vida normal em apenas alguns dias. Especialmente para doentes de idade avançada, que não suportariam cirurgias invasivas, esta tecnologia funciona praticamente como uma ponte vital. Ao mesmo tempo que protege o tecido saudável dos órgãos, elimina apenas o alvo a tratar. Além disso, esta tecnologia não se limita apenas à Austrália. Este método, que obteve aprovação de várias autoridades globais, nomeadamente da FDA, está a ser aplicado com sucesso em hospitais de países europeus, na Suíça e na Turquia. Este avanço no mundo da medicina, ao mesmo tempo arrepiante e reconfortante, é a maior prova de que no futuro o tratamento do cancro será muito menos doloroso e mais acessível. Vamos guardar isto para nós por agora. Até à próxima.

As pessoas oriundas da geografia palestiniana não se limitaram a atravessar caminhos. Transportaram conhecimento dos lugares por onde passaram, transformaram-no e levaram de volta às suas próprias terras. Quando colocamos o mapa à nossa frente, a Palestina surge como um cruzamento estratégico situado na costa oriental do Mediterrâneo. No entanto, a história da Palestina é muito mais do que a sua posição no mapa. Durante séculos, estas terras testemunharam uma mobilidade intensa e contínua. Pessoas chegavam a Jerusalém e partiam dela. As caravanas que saíam de Gaza e das cidades costeiras transportavam mercadorias. Os comerciantes de Nablus teciam redes comerciais regionais. Rotas de peregrinação, caravansarais, estações de passagem e portos integravam-se numa única rede. Particularmente durante o período mameluco, as pontes e estações de passagem construídas ao longo da principal rota a norte de Gaza demonstram claramente o papel crucial da Palestina na rede de transporte e ligação entre o Egito e a Síria.

É precisamente neste ponto que vale a pena parar e refletir. Quando as pessoas viajavam de uma cidade para outra, transportavam apenas os seus pertences? Ou seriam estas rotas também um vasto sistema de circulação de conhecimento? No centro desta rede de mobilidade esteve sempre Jerusalém. Graças ao seu caráter sagrado, a cidade não apenas atraía visitantes, mas também gerava uma circulação humana multifacetada entre o Oriente e o Ocidente. Peregrinos muçulmanos e cristãos, comerciantes, médicos, estudiosos e administradores chegavam à Palestina através de diferentes itinerários. Algumas destas rotas levavam diretamente a Jerusalém, outras a Gaza ou Hebron, e outras ainda as principais artérias que ligavam Damasco ao Cairo. Assim, as estradas da Palestina não eram apenas linhas traçadas no mapa. Foi graças a esta rede dinâmica que notícias alcançavam outras regiões, que técnicas de produção eram transmitidas para outros novos mercados e que fórmulas médicas passavam de um médico para o outro. As rotas palestinianas tornaram-se caminhos não apenas da geografia, mas também da memória e do pensamento. Uma das figuras mais notáveis formadas por esta rede foi Shams al-Din al-Maqsidi, nascido em Jerusalém no século X. O próprio nome reflete a sua origem, al-Maqsidi, ou seja, o jerusalemitano. Nascido em Jerusalém entre 945 e 946, al-Maqsidi não encarava a geografia apenas como um conjunto de lugares a visitar. Ao percorrer grande parte do mundo islâmico, registou as suas observações através de um método analítico. O que o distinguiu dos seus contemporâneos foi a forma como descrevia as cidades não apenas pelos seus nomes, mas também pelos seus mercados, produtos económicos, unidades de medida, moedas, tradições locais e estruturas sociais. A sua obra-prima, Hassan al-Takassim bi-Marifat al-Kalim, a melhor divisão para o conhecimento das regiões, está muito além de um simples livro de geografia. Trata-se de um verdadeiro documento de geografia humana que retrata com grande detalhe o mundo do século X. A realidade histórica que emerge é bastante clara. Durante séculos, Jerusalém foi um centro sagrado observado por pessoas de diferentes regiões do mundo. Ao mesmo tempo, uma mente formada em Jerusalém observava o mundo, estudava-o e registava-o. A rede de conhecimento da Palestina não foi construída apenas por viajantes e os geógrafos. Os comerciantes também foram alguns dos mais importantes transmissores. Nablus, em particular, era um dos principais centros onde convergiam diversas rotas comerciais. Os registros do período otomano mostram que os comerciantes de Nablus mantinham fortes ligações comerciais com cidades portuárias como Jaffa, Haifa, Acre e Gaza, bem como com Jerusalém, Hebron, Cairo e Damasco. A questão principal não era apenas o movimento físico das mercadorias. Quando um comerciante transportava tecidos, levava consigo também uma cultura de produção. Quando um produto à base de azeite chegava a outra cidade, transportava igualmente o património económico e técnico da terra onde tinha sido produzido. O sabão de Nablus constitui um dos exemplos mais concretos deste fenómeno. Produzido através da combinação de azeite, água e lexívia, este sabão tradicional foi transmitido de geração em geração em oficinas familiares. A inclusão desta tradição em 2024 na lista representativa do Património Cultural e Material da Humanidade da Unesco reconheceu à escala global que este artesanato e conhecimento sobrevivem não apenas através de textos escritos, mas por meio da transmissão prática da mestria artesanal. A mobilidade humana da Palestina deixou igualmente marcas profundas nos campos da medicina e da farmácia. Um dos mais destacados representantes desta herança foi o médico Mohammed al-Tamimi, ativo em Jerusalém no século X. Depois de receber formação médica em Jerusalém e de se especializar na preparação de medicamentos à base de plantas locais, al-Tamimi deslocou-se ao Egito para aprofundar os seus estudos. Fontes biográficas que relatam sua vida e obra registram que trabalhou em Jerusalém no desenvolvimento

de compostos medicinais experimentais e de antídotos complexos conhecidos como tiriaque, utilizados contra envenenamentos, levando posteriormente esse conhecimento para os círculos médicos egípcios. As contribuições de Al-Tamimi para a literatura médica foram citadas por numerosos médicos do mundo islâmico nos séculos seguintes. Um método terapêutico desenvolvido em Jerusalém podia chegar ao Egito, ser incorporado noutro texto médico e entrar num circuito de circulação intercontinental. Quando todos estes dados históricos são analisados em conjunto, torna-se evidente que a expressão corredor de passagem entre o Oriente e o Ocidente é insuficiente para descrever a Palestina. A ideia de passagem sugere apenas movimento passivo. Contudo, a Palestina era um centro vivo onde pessoas, produtos, técnicas e ideias se encontravam, se misturavam e eram recriados. Ao longo das estradas havia cidades. No centro das cidades havia mercados. E nesses mercados encontravam-se artesãos, comerciantes, estudantes e médicos. O que circulava através desta rede não eram apenas valores económicos, mas também notícias, experiências, competências técnicas e memória coletiva. Por isso, interpretar a história da Palestina apenas através de conflitos, fronteiras e crises políticas representa uma visão incompleta. A verdadeira história da Palestina é a história das pessoas que produziram, aprenderam, transportaram e transmitiram conhecimento. No entanto, a viagem do conhecimento não se limitou aos manuscritos das bibliotecas ou às anotações dos viajantes. Alguns saberes foram registados nos cadernos dos estudantes, outros ficaram preservados em textos célebres, e outros ainda sobreviveram diretamente nas mãos e no ofício dos mestres artesãos. A forma de um material, a temperatura do forno, a sua consistência, o momento certo de utilização. Estes eram conhecimentos concretos que não podiam ser reduzidos a fórmulas escritas, sendo transmitidos do mestre ou aprendiz através da observação e da experiência. Porque, por vezes, a memória de uma cidade e de um povo não está guardada nas estantes das bibliotecas, mas nas mãos de um artesão que trabalha diante do fogo ardente. Mas como é que este conhecimento transportado ao longo das rotas se transformou em artesanato e arte diante das brasas de Al-Khalil? No próximo episódio, seguiremos os vestígios da ligação secular dos mestres vidreiros de Al-Khalil com o fogo e dos segredos de produção transmitidos de geração em geração. 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